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5: Boa noite, são 2 horas.
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5: Boa noite, são 3 horas. 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
5: Boa noite, são 4 horas.
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10: Boa noite, são 5 horas.
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4: Bom dia, são 6 horas. 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
0: Bom dia, são 7 horas. 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

0: 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Bom dia, são 9 horas. 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
2: Bom dia, são 9 horas. Vamos passar agora ao primeiro TLA Informação do dia com as notícias locais e regionais. O presidente da União de Freguesias de Santiago Maior e São João Batista, Luís Pedro de Argente, assistiu à assinatura do compromisso para a criação de um refúgio climático na cidade, no âmbito do PRONAT-URB. Posteriormente a esta intervenção, irão realizar-se outras

compromisso assumido pelo município de Beja com o Ministério do Ambiente, Fundo Ambiental e a Agência para o Clima. As crianças participantes no programa municipal Férias Top, promovido pela Câmara Municipal de Aljustrel, participaram numa campanha de recolha de ração e de outros produtos para a Associação Canil e Gatil, os Rafeiritos do Alentejo. A iniciativa decorreu em várias superfícies comerciais de Aljustrel, com acompanhamento dos monitores. As crianças tiveram ainda contacto com alguns dos animais apoiados pela associação. Segundo a Câmara Municipal de Aljustrel, a atividade teve como objetivo sensibilizar os participantes para a importância da solidariedade, do voluntariado e da participação cívica. A autarquia informa que a campanha permitiu recolher vários quilos de ração e outros produtos destinados à Associação Canil e Gatil, os Rafeiritos do Alentejo. A Unidade Local de Saúde do Baixo Alentejo vai realizar durante este mês e o mês de agosto um rastreio de saúde visual infantil destinado a crianças com 2 e 4 anos de idade. A iniciativa vai decorrer em várias unidades de cuidados de saúde primários da região. O principal objetivo é detectar de forma precoce alterações da visão, incluindo a ambliopia, conhecida como olho preguiçoso. Segundo a Unidade Local de Saúde do Baixo Alentejo, a identificação atempada destes casos permite um tratamento mais eficaz e contribui para o normal desenvolvimento da visão. O rastreio vai passar pelas unidades de saúde de Aljustrel, Almodóvar, Beja, Castro Verde, Cuba, Ferreira do Alentejo e Mértola entre amanhã e o dia 13 de agosto. A primeira paragem será na unidade do Centro de Saúde de Aljustrel, amanhã e dia 14 de julho. A Unidade Local de Saúde do Baixo Alentejo informa que os pais e os encarregados de educação das crianças abrangidas vão receber uma convocatória com a data, a hora e o local do rastreio, apelando à participação nesta iniciativa de prevenção da saúde visual infantil. No âmbito da ação 19.1 Educação Comunitária e Empoderamento, o projeto CLDS 5G Integra Mais Beja promoveu uma ação de sensibilização dirigida a pessoas em situação de grande vulnerabilidade social, acompanhadas pelas equipas de rua da Caritas Diocesana de Beja e da Associação Estar. A iniciativa teve como objetivo alertar para os riscos associados à vaga de calor através da divulgação de informação e de medidas de prevenção, incentivando a adoção de comportamentos de proteção da saúde. O projeto CLDS 5G Integra Mais Beja é coordenado e executado pela Câmara Municipal de Beja com o apoio do Fundo Social Europeu Mais, do Portugal 2030 e da União Europeia, no âmbito da iniciativa Os Fundos Europeus Mais Próximos de Si. A EDIA identificou aquele que é atualmente o maior abrigo conhecido em Portugal para o morcego-rato grande, uma espécie classificada como vulnerável. Localizado na área de influência do empreendimento de fins múltiplos de Alqueva, o abrigo acolhe uma colónia com mais de 10 mil morcegos, segundo as contagens realizadas no passado mês de junho. O local, conhecido como Abrigo Beja 1, funciona numa antiga mina de água e alberga ainda outras três espécies de morcegos, também com o estatuto de conservação vulnerável. A existência deste abrigo foi detectada pela EDIA em abril de 2023, durante uma ação de fiscalização ambiental. Desde então, foram desenvolvidos trabalhos de monitorização que permitiram confirmar a importância deste espaço para a conservação da biodiversidade. De acordo com a EDIA, estima-se que esta colónia consuma mais de 100 kg de insetos por noite, contribuindo para o controle natural de pragas nas áreas agrícolas de Alqueva. O Abrigo 1 integra uma rede de 21 abrigos de morcegos monitorizados pela EDIA, em parceria com o Instituto da Conservação da Natureza e das Florestas. Em conjunto, estas colónias consomem mais de 600 kg de inseto por noite, desempenhando um papel importante no equilíbrio dos ecossistemas agrícolas. O município de Castro Verde tem a decorrer, até 21 de julho, o período de consulta pública da proposta de criação do Regulamento de Apoio à Natalidade e Adoção.
A proposta pode ser consultada no sítio da Câmara Municipal ou presencialmente nos espaços do Conselho durante

0: horário normal de funcionamento. Os interessados podem apresentar sugestões e contributos por escrito, dirigidos ao Presidente da Câmara Municipal, por via postal ou por correio eletrónico, dentro do prazo definido, para a consulta pública. A Junta de Freguesia de Ervidel recebeu uma reunião dedicada ao futuro do vinho de talha, integrada num ciclo de encontros que está a decorrer em 4 localidades alentejanas, onde esta tradição tem maior expressão. A iniciativa reuniu produtores, representantes do município de Aljustrel, da Junta de Freguesia de Ervidel e da Associação de Produtores de Vinho de Talha. O encontro teve como objetivo reforçar a cooperação entre as entidades, promover a valorização do vinho de talha e contribuir para a preservação desta tradição alentejana. A reunião contou também com a participação do presidente da Comissão Vitivinícola Regional Alentejana. O município de Eurico assinou o contrato para a reabilitação do edifício municipal da antiga Segurança Social na Avenida 25 de Abril. A intervenção vai permitir a criação de 4 habitações de tipologia T2. A empreitada foi adjudicada por cerca de 509 mil euros e tem um prazo de execução de 12 meses. O início dos trabalhos está previsto para o verão deste ano. A obra integra a Estratégia Local de Habitação do município e prevê a reabilitação do edifício com a adaptação do antigo espaço da Segurança Social para a construção de 4 apartamentos, 2 no Rés do Chão e 2 no primeiro piso. Segundo a autarquia, o projeto pretende aumentar a oferta de habitação municipal, contribuir para a reabilitação urbana e valorizar o património edificado do concelho. A Câmara Municipal de Beja, através da Biblioteca Municipal, vai promover entre 28 e 30 de agosto a 18ª edição das Palavras Andarilhas, Festa da Palavra Contada. O evento decorre no Jardim Público de Beja. Realizada pela primeira vez em 1999, com periodicidade bienal, desde 2002, a iniciativa reúne contadores de histórias de diferentes países e tem como objetivo valorizar a tradição oral e a preservação da memória cultural. Nesta edição, o tema é o conto tradicional Memória e Tradição. O Jardim Público recebe as principais atividades, entre elas sessões de conto, tertúlias sobre a importância da tradição oral, iniciativas para famílias, oficinas destinadas a mediadores de leitura, uma feira do livro e um mercado temático. A participação na 18ª edição das Palavras Andarilhas é gratuita. As notícias locais e da região estão de volta pelas 14 horas comigo, Maria Serafim. 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
6: Bom dia, são 10 horas. 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
9: Bom dia, são 11 horas.
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6: Boa tarde. São 12 horas. 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

0: 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Boa tarde, são 13 horas.
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0: Boa tarde, são 14 horas.
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9: Boa tarde, são 14 horas. Fique já a seguir com o TLA Informação para as notícias locais e regionais. A Associação de Municípios do Alentejo Central, que abrange os concelhos de Alvito, Cuba, Portel, Viana do Alentejo e Vidigueira, AMCAL, realizou uma visita de trabalho à localidade de Monasterio, na região da Extremadura, em Espanha, para conhecer um modelo de gestão de biorresíduos baseado na recolha seletiva porta a porta. A comitiva é liderada pelo presidente do Conselho Diretivo da Associação, José Efigênio. A visita decorre no âmbito do projeto SAR Biowaste, financiado pelo programa Interreg Europa. O sistema em funcionamento na mancomunidade de Tentúdia foi implementado em 2024 e substituiu os contentores tradicionais por um modelo de recolha seletiva diretamente em habitações e estabelecimentos comerciais. Segundo dados da entidade espanhola, a taxa de reciclagem aumentou de cerca de 9% para mais de 66% em poucos meses, tendo também sido reduzida a quantidade de resíduos enviados para aterro. Durante a visita, os representantes da AMCAL acompanharam o funcionamento do sistema, incluindo os métodos de recolha, os equipamentos utilizados, os circuitos de transporte e a organização operacional do serviço. A Câmara Municipal de Odmira assinou um protocolo de cooperação com o Grupo de Trabalho para a Redução das Ignições da Zona Sul, com o objetivo de reforçar a vigilância, a prevenção e a investigação de causas dos incêndios rurais no concelho. O grupo é constituído pelo Instituto da Conservação da Natureza e das Florestas, pela Polícia Judiciária e pela Guarda Nacional Republicana. No âmbito do protocolo, o município de Odmira disponibilizou equipamentos destinados a reforçar as ações de monitorização, vigilância e prevenção dos incêndios rurais. Os meios serão utilizados exclusivamente no concelho e ficarão ao serviço da Polícia Judiciária para utilização operacional. Segundo a autarquia, esta parceria pretende reforçar a proteção da floresta e das populações através da cooperação entre as entidades responsáveis pela prevenção, vigilância e investigação dos incêndios rurais. A Câmara Municipal de Santiago do Cacém, em parceria com a Fundação Galp e a Associação Just a Change, vai promover a recuperação de habitações de 7 agregados familiares através de 2 ações de voluntariado que decorrem entre 19 de julho e 2 de agosto e entre 10 e 24 de agosto. A iniciativa vai beneficiar 11 pessoas e representa um investimento global de 120 mil euros. O projeto resulta de um protocolo entre as três entidades e tem como objetivo melhorar as condições de vida de pessoas em situações de vulnerabilidade económica, promovendo a inclusão social e a qualidade de vida no concelho. A Câmara Municipal de Santiago do Cacém comparticipa a iniciativa com 20 mil euros e é responsável pela identificação das situações que necessitam de apoio em articulação com as juntas de freguesia. O município assegura ainda o armazenamento e transporte de madeiras, disponibiliza espaços para as reuniões da equipa técnica e garante a gestão dos resíduos resultantes das obras. A Comunidade Intermunicipal do Baixo Alentejo recebeu a 9ª reunião da Rede Intermunicipal de Turismo e Cultura do Baixo Alentejo. O encontro reuniu representantes dos municípios e de entidades parceiras para analisar temas ligados à promoção do turismo e da cultura na região. Durante a reunião foi feito um ponto de situação sobre o projeto de turismo regenerativo no Baixo Alentejo. Foram preparadas as ações de promoção da iniciativa Baixo Alentejo Cidade Europeia do Vinho 2026 e definidas as linhas de promoção territorial para o período de 2026 a 2027.

0: carregamento para veículos elétricos e produção de hidrogênio. O objetivo, segundo o comunicado, é reforçar a sustentabilidade do concelho, aumentar a sua competitividade e atratividade para empresas e investimento, garantindo energia a custos mais eficientes e preparando Beja para os desafios das próximas décadas. A Junta de Freguesia de Sobral da Adiça, no concelho de Moura, concluiu a requalificação da habitação da Rua Nova num investimento de 8.500 euros, suportado por fundos próprios. A intervenção concluiu a substituição da cobertura, a recuperação das paredes, a renovação da instalação elétrica, trabalhos de pintura e outras melhorias no edifício. O espaço que já era utilizado pelas comissões de festas da freguesia passa agora a oferecer melhores condições para a guarda e conservação dos materiais usados na organização das festividades locais, de acordo com a freguesia. Segundo a Junta de Freguesia, a obra integra a estratégia de valorização do património público e de apoio ao movimento associativo da freguesia. O Baixo Alentejo conta com 15 projetos aprovados no âmbito do Programa Voluntariado Jovem para a Natureza e Florestas, promovido pela Direção Regional do Alentejo do Instituto Português do Desporto e da Juventude. Os projetos têm capacidade para envolver 68 jovens por dia e arrancam maioritariamente durante este mês, período que coincide com o maior risco de incêndios rurais. Os jovens participantes vão desenvolver ações de limpeza e manutenção de parques e espaços de lazer, sensibilização para a reciclagem, reutilização e gestão de resíduos, além de atividades de vigilância florestal, através de vigilância fixa e patrulhamento a pé ou de bicicleta. Entretanto, as candidaturas ao programa continuam abertas para associações juvenis, juntas de freguesia e municípios que pretendam promover a participação dos jovens na proteção da natureza e na sensibilização ambiental. As praias da costa de Santo André, da Fonte do Cortiço e do Monte Velho voltam a hastear a Bandeira Azul, distinção atribuída pela Associação Bandeira Azul de Ambiente e Educação, que reconhece a qualidade ambiental e balnear. De acordo com o comunicado, este reconhecimento destaca o trabalho desenvolvido pelo município de Santiago do Cacém na preservação do ambiente e na promoção de praias de qualidade para residentes e visitantes. As praias da Fonte do Cortiço e da Costa de Santo André receberam também a bandeira Praia Qualidade de Ouro, atribuída pela Quercus, que distingue praias com qualidade da água classificada como excelente ao longo dos anos. As duas praias voltam ainda a hastear a bandeira Zero Poluição, atribuída pela Associação Ambientalista Zero, por não terem registado contaminação microbiológica nas análises às águas balneares durante as últimas três épocas balneares. No âmbito do programa Bandeira Azul, o município de Santiago do Cacém vai promover 14 ações de educação ambiental durante a época balnear. As iniciativas incluem exposições, teatro de marionetas, caminhadas, ações de sensibilização, projetos de reciclagem, atividades sobre biodiversidade, utilização sustentável da água e comemorações dos 40 anos da Bandeira Azul. A volta a Portugal em bicicleta vai regressar ao concelho de Beja no dia 8 de agosto. A cidade vai receber a partida da terceira etapa da competição, com chegada a Elvas, num percurso de cerca de 180 km. Segundo a Câmara Municipal de Beja, o regresso da prova integra a estratégia de promoção turística, económica e territorial do concelho, procurando dar visibilidade ao território através de um dos principais eventos do ciclismo nacional. O presidente da Câmara Municipal de Beja, Nuno Palma Ferro, marcou presença na apresentação oficial da Volta a Portugal em Bicicleta 2026, realizada em Mondim do Basto. O autarca considera que o regresso da competição ao concelho representa uma oportunidade para reforçar a projeção de Beja e afirma que o município pretende continuar a captar eventos de dimensão nacional e internacional. O TLA Informação volta pelas 19 horas para atualizar as notícias locais e da região, comigo, Maria Serafim. 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

0: 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Boa tarde, são 15 horas.
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9: Boa tarde, são 16 horas.
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4: Boa tarde, são 17 horas.
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4: Boa tarde, são 18 horas.
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8: Boa tarde, são 19 horas. 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
10: Boa tarde. São 19 horas. Passamos agora ao último TLA Informação do dia, com as notícias locais e regionais. O presidente da União de Freguesias de Santiago Maior e São João Batista, Luís Pedro de Argente, assistiu à assinatura do compromisso para a criação de um refúgio climático na cidade, no âmbito do PRONATURB. Posteriormente a esta intervenção, irão realizar-se outras que, segundo o comunicado, tornarão Beja numa cidade mais arbórea e com um coberto vegetal superior a 2%, um número atual que é muito pequeno para o calor com que temos de lidar. Até dezembro de 2028, o plano para a freguesia prevê intervenções arbóreas em diversos locais, dos quais destacam-se o Jardim do Bacalhau, a Avenida Salgueiro Maia e o Largo do Carmo. A Junta de Freguesia afirma que saúda naturalmente esta iniciativa e este compromisso assumido pelo município de Beja com o Ministério do Ambiente, Fundo Ambiental e a Agência para o Clima. A Unidade Local de Saúde do Baixo Alentejo vai realizar durante os meses de julho e agosto um rastreio de saúde visual infantil destinado a crianças com 2 e 4 anos de idade. A iniciativa vai decorrer em várias unidades de cuidados de saúde primários da região. O principal objetivo é detectar de forma precoce alterações da visão, incluindo a ambliopia, conhecida como olho preguiçoso. Segundo a Unidade Local de Saúde do Baixo Alentejo, a identificação atempada destes casos permite um tratamento mais eficaz e contribui para o normal desenvolvimento da visão. O rastreio vai passar pelas unidades de saúde de Aljustrel, Almodóvar, Beja, Castro Verde, Cuba, Ferreira do Alentejo e Mértola entre amanhã e o dia 13 de agosto. A primeira paragem será na unidade do Centro de Saúde de Aljustrel, amanhã e dia 14 de julho. A Unidade Local de Saúde do Baixo Alentejo informa que os pais e os encarregados de educação das crianças abrangidas vão receber uma convocatória com a data, a hora e o local do rastreio, apelando à participação nesta iniciativa de prevenção da saúde visual infantil. A Autarquia de Cuba informa que os pedidos de apoio da Ação Social Escolar para o ano letivo 2026-2027 decorrem até ao dia 15 de julho. Os apoios destinam-se aos alunos da educação pré-escolar e do primeiro ciclo do ensino básico e incluem refeições, materiais escolares, livros e cadernos de atividades. Os pedidos devem ser apresentados através do balcão eletrónico do município de Cuba com o preenchimento do formulário e a entrega da documentação exigida. Podem beneficiar destes apoios os alunos pertencentes a agregados familiares integrados no primeiro e segundo escalão de rendimentos definidos para efeitos de atribuição do abono de família. A Associação de Municípios do Alentejo Central, que abrange os concelhos de Alvito, Cuba, Portel, Viana do Alentejo e Vidigueira, mais conhecida como a Mecal, realizou uma visita de trabalho à localidade de Monasterio, na região da Extremadura, em Espanha, para conhecer um modelo de gestão de biorresíduos baseado na recolha seletiva porta a porta. A comitiva é liderada pelo presidente do Conselho Diretivo da Associação, José Efigênio. A visita decorreu no âmbito do projeto Sire Bury Waste, financiado pelo programa Interreg Europa. O sistema em funcionamento na mancomunidade de Tentúdia foi implementado em 2024 e substitui os contentores tradicionais por um modelo de recolha seletiva diretamente em habitações e estabelecimentos comerciais. Segundo dados da entidade espanhola, a taxa de reciclagem aumentou cerca de 9% para mais de 66% em poucos meses, tendo também sido reduzida a quantidade de resíduos enviados para o aterro. Durante a visita, os representantes da AMCAL acompanharam o funcionamento do sistema, incluindo os métodos de recolha, os equipamentos utilizados, os circuitos de transporte e a organização operacional do serviço. A autarquia de Serpa aprovou um novo regulamento que permite atribuir apoios financeiros pontuais a pessoas e famílias em situação de carência económica e risco social. A medida pretende reforçar a resposta a situações de maior vulnerabilidade no concelho, garantindo uma intervenção mais rápida no apoio a despesas essenciais e urgentes. Os apoios têm caráter excepcional e temporário e destinam-se a residentes no concelho de Serpa. Podem ser atribuídos para ajudar a suportar despesas com habitação, serviços essenciais, saúde ou educação, de forma pontual ou em situações justificadas por um período limitado. Os pedidos devem ser apresentados no Serviço de Atendimento e Acompanhamento Social de Serpa, onde será feita uma avaliação da situação económica e social de cada agregado familiar. O município de Barrancos celebrou um protocolo de cooperação técnico-financeira com o Lar Nossa Senhora da Conceição de Barrancos, IPSS, com vigência até 30 de setembro de 2029. O protocolo estabelece um apoio financeiro mensal de cerca de 11.634 €, correspondente a um apoio anual de cerca de 139.000 €, destinado a apoiar o funcionamento da instituição e a assegurar a prestação dos serviços da estrutura residencial para pessoas idosas, centro de dia, serviço de apoio domiciliário e creche. O apoio destina-se a contribuir para a continuidade das respostas sociais prestadas pela instituição à população do concelho. Com este protocolo, o município de Barrancos mantém o apoio financeiro ao Lar Nossa Senhora da Conceição de Barrancos durante o período definido no acordo. O município de Mértola tem abertas até ao dia 14 de agosto as candidaturas ao apoio destinado ao exercício da atividade de caçador. De acordo com o comunicado, a medida dirige-se aos caçadores do concelho e pretende apoiar a prática da atividade mediante a apresentação da respectiva candidatura dentro do prazo estabelecido. Os interessados podem entregar a candidatura presencialmente no Gabinete de Atendimento Municipal ou enviá-la por correio eletrónico para os serviços do município. Para instruir o processo, é obrigatória a apresentação do comprovativo de pagamento da carta de caçador e da licença de uso e porte de arma da classe D. A Câmara Municipal de Alvide promove duas sessões de estimulação cognitiva dirigidas à população mais velha. A iniciativa afirma que tem como objetivo estimular a memória, a atenção, a linguagem e o raciocínio através de atividades práticas. As sessões serão dinamizadas pela psicóloga do município, Susana Pequito, e pretendem proporcionar momentos de aprendizagem, convívio e promoção do bem-estar. A primeira sessão realiza-se no dia 15 de julho, às 10 horas, no polo da Biblioteca Municipal, em Vila Nova da Baronia. A segunda está marcada para 22 de julho, também às 10 horas, na Biblioteca Municipal Luís de Camões, em Alvito. A participação é aberta à população mais velha do concelho. A Câmara Municipal de Santiago do Cacém continua a promover um concurso de micro-curtas-metragens

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0: 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Boa noite, são 20 horas. 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
5: Boa noite, são 21 horas. 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
5: Boa noite, são 22 horas.
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0: 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Boa noite, são 23 horas. 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
6: Boa noite. São 24 horas.
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7: Boa noite, é uma hora.
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